vampiro comentou, ele não só chupa o sangue da vítima, como também come a carne humana.